0: chama Alice Costa.
1: Não, é verdade, é?
0: Fazer pra ela?
1: Pra Sabiazinha.
0: Sabiazinha.
1: É?
0: Só que essa eu vou cantar.

0: Ô, Vininha, o Tom, tá lá, o Tom tá lá na Gávea, né? A gente podia cantar um negócio pra ele.
1: Vamos fazer uma pra ele?
0: Claro. Fazer insensatez, né?
1: Ah, vamos fazer insensatez.
0: Ah.
1: Ele vai gostar tanto. Olha, Tomzinho, essa é diretamente aqui dos estúdios de Milão para o navio que Deus na Gávea ancorou. Insensatez.